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2: Vamos embora, galera. Vou mandar um beijo de Deus pra vocês.

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0: 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Daqui a pouquinho tem lista VIP da Tri rolando aqui no nosso quiz do samba, hein?
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1: 10h21.
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1: Bora responder o nosso quiz dessa noite pelo nosso WhatsApp, o 13 3219 1055. Que bomba direto quando a gente tem convite pro show.

0: 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Tá bom? Mas enquanto isso, você vai respondendo o quiz do samba, quem sabe você não leva aquele nome na lista VIP da Tri, hein? Muito bem. Eu quero saber o seguinte, a música tá tocando aqui na programação da Tri FM, é uma música nova do grupo Acato. Eu quero saber quem participa de Imparável, música nova do Acato. Alternativa A é o Belo, alternativa B é o Thiaguinho ou C é o Péricles? Quem gravou com o Acato a música Imparável, o novo sucesso do Acato, né? Tem uma participação muito especial. Quem é que está na gravação? A, Belo. B, Thiaguinho ou C, Péricles? Responda aqui pelo 13-3219-1055, como eu falo, não esqueça o nome completo e o bairro. Fechou?
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0: nada.
1: Netinho de Paula cantando Conto de Fadas aqui na Tri, 10h33. Vamos mais uma vez pro quiz, vamos lá? Reforçar.
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1: Seu final de semana ficar melhor ainda, esse final de semana prolongado, que tal ganhar um par de convites, pista premium pra ver o Thiaguinho, hein? Bom, hein? Então é o seguinte, me responde aqui pelo WhatsApp da Tri. O grupo Acato tem agora um novo sucesso, Imparável. Nessa música tem a participação de um grande nome do pagode. Quem é? Alternativa A é o Belo? Alternativa B é o Thiaguinho? Alternativa C é o Péricles? Qual o artista que participa da música Imparável do Acato? Tô tocando aqui na rádio dia e noite. Alternativa A, Belo. Alternativa B, Thiaguinho. Alternativa C, Péricles. Você responde qual a alternativa aqui pelo WhatsApp da Tri, nome completo e bairro, porque é lista VIP, certo? Aí, no final da bagodeira aqui, daqui a pouquinho, meia horinha, eu tô sorteando, né? São dois convites, pista premium, para o show do Thiaguinho, com a abertura do Suel, 19 de setembro, 8 da noite, no Santos Convention Center. Uma promoção exclusiva na Tri FM, a rádio mais TH do Brasil!
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1: Agora 10h39, tem que falar do tempo, né? O tempo deu uma virada meio forte e a previsão agora, a partir de amanhã principalmente, sábado, domingo, segunda, é pra nossa região aqui, é de chuva forte e no mar é de ressaca, maré alta, então... Cuidado com as chuvas, se ela vier muito forte realmente, né? Se a previsão se concretizar aí. E outra coisa importante, principalmente para quem está chegando, seja bem-vindo aqui à nossa região.

0: principalmente por ter esse alerta, né? Além das chuvas fortes, principalmente para sábado e domingo, maré alta e ressaca. Então todo cuidado é pouco, né? Então bora lá, curtir o fim de semana super gostoso aqui na Tri.
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0: Faltam 20 minutos para as 11, tocar aquela do Ian para você, hein?

0: bala, bombom e chocolate, a caixa postal aqui na Tri, são 10h46, tá na Tri, tá na melhor.
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0: favela, Lino Cruz, o mestre Arlindo, aqui na Tri. Na pagodeira, faltam 10 minutos agora para as 11.
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0: Bom, seguinte, última chance. Daqui 10 minutinhos vou sortear aqui a lista VIP, par de convites para pista premium, pertinho do Thiaguinho, para ver o show do Thiaguinho, o Ben Black, no dia 19 de setembro. Tem show de abertura do Suel no Santos Convention Center. Promoção exclusiva na TFM, que é a rádio mais TH do Brasil. Bora. Eu quero saber o seguinte, para você participar, se você errar, aqui o quiz tem problema não, viu? Porque todo mundo que participa concorre, tá bom? Mas o legal é acertar a resposta, por favor, hein? Dá licença. Então, quero saber, e é fácil, que essa música toca todo dia aqui na 3FM, de manhã, de tarde, de noite. Com o Acato lançou uma nova música, chama Imparável. Quem participa dessa música junto com o Acato? Alternativa A é o Belo, alternativa B é o Thiaguinho, ou alternativa C é o Péricles? Música nova do Acato, Imparável, conta com a participação de quem? A, Belo, B, Thiaguinho, C, Péricles. Não esquece, como eu vou sortear, o nome vai direto para a lista VIP, nome completo e bairro. Fechou?
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0: Ah, sexta-feira, 3FM, 9 para as 11.
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0: pra contrariar.
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0: Tá na hora. Nosso quiz do Samba aqui na Tri FM. Vamos lá, a resposta do quiz primeiro, certo? Vamos por partes. Eu perguntei hoje, o Acato tá com uma música nova, chama Imparável. Quem é o cantor que participa da gravação com o Acato? Alternativa A é o Belo. Alternativa B é o Thiaguinho. Alternativa C é o Pericão. Grupo Acato, vamos à resposta. Grupo Acato gravou essa música agora, Imparável, é um pagode romântico. Tem lá uma mensagem de superação, né? De paciência, resiliência. A música já ultrapassou dezenas de milhões de visualizações e plays nas plataformas digitais. E conta com a participação do Pericão. Então a resposta correta com que, qual artista que participou, que participa, melhor dizendo, da música Imparável com a Cato é o Péricles. A alternativa C, muito bem. Ficou boa essa música, hein? A Cato acertou, hein? E ainda com o Pericão junto, aí ficou bom demais. Vamos lá então, agora você que participou, respondendo, você acertou? Você acertou, tá concorrendo. Aí eu errei, Paulo, também tá concorrendo. Vou sortear aqui um par de convites, pista premium, pra ver ele, Thiaguinho! Tem show de abertura com o Suel, tudo isso dia 19 de setembro, 8 da noite, no Santos Convention Center, mais uma promoção exclusiva da Tri FM, certo? Vai para, olha o sorteio, votou, participou, e tá na lista VIP, Ernesto Augusto Blanco.
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0: Alô, Ernesto da Vila Margarida em São Vicente.

Tiaguinho, dia 19. Vai lá pro Santos Convention Center, chega na porta, fala, tô na lista VIP da Tri. Mostra seu RG e tá entrando. Você e acompanhante, você leva quem você quiser, tá bom? Parabéns, obrigado a todos que participam durante todo o fim de semana, durante feriado.

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1: Dando boa noite pra você nessa sexta-feira.
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1: É, a partir de agora, sequência premiada. Sequência de cinco sucessos aqui na programação da Tri. Bora ouvir as cinco juntinhas, uma atrás da outra? É. E além de ser cinco boas aqui, eu quero descobrir a melhor de todas. E quem vai dizer é você, pelo WhatsApp da Trio 13-3219-1055. Você indica aí pra mim qual é a melhor das cinco músicas, tá? Coloca seu nome completo e coloca seu bairro, tá bom? Que aí você vai estar concorrendo automaticamente. Aquele vale combustível no valor de R$100 presente na Tri e um par de convites de cinema do Cine System no Litoral Plaza Shopping. Atenção para as músicas que vão rolar agora. Começamos de Felipe Rodrigo, Gosta de Rua. Depois tem Rick Martin com Luan Santana, Estranho. Pixote, Coração e Cadeado. Maiara e Maraíza, 9010. E pra fechar, Henrique e Juliano, Seja Ex. Tô esperando, bora indicar melhor aqui, me ajuda aí, quero ver, hein?
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1: Dá aquela moral.

0: Shot Coração Encadeado aqui na Tri, agora 11h20. Olha, além do Pixote, já passou por aqui na sequência premiada Rick Martin com Luan Santana, Estranho e Felipe Rodrigo. Gosta de rua, hein? Agora vem a Maela com a Maraísa, 90-10 e Henrique e Juliano, seja ex. Qual das cinco músicas da sequência premiada que é melhor, hein? Você que vai dizer votando pelo nosso WhatsApp, o 13-3219-1055. Não esquece, viu? Nome completo e bairro para concorrer ao Vale Combustível de R$100 e o par de convites de cinema do Cine System.
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2: Existe uma teoria que se chama 90-10, onde uma pessoa tem 90% daquilo que você procura em alguém. Só que você foca naqueles 10% que falta. Aí você vai pra rua, se aventura, e realmente você encontra aqueles 10%. Mas não se deu conta que perdeu os 90%.

0: Os 10% a gente deixa pro garçom, né não?
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0: sexta-feira, é quase sábado, estamos aqui na Tri.
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0: Zé Neto e Cristiano, hein? Daqui a pouquinho vou tocar a música também do Quiz do Samba, que o Acato, já já também. 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

0: vamos lá, vai.
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0: Vamos tocar melhor aqui que vocês escolheram, é claro que eu vou tocar, mas antes eu tenho que dar um presente que eu prometi. Prometi aqui aquele vale combustível no valor de R$100, presente da Tri, o par de convites de cinema do Cine System, Litoral Plaza Shopping, vai para... sortear aqui, vai. Jamile Neiva de Lima!
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0: Jamile!

0: tá certo? Das 2 às 3h30 aqui na Tri para retirar o seu presente. Jamile Leiva de Lima, parabéns! Obrigado a todos que votaram, todos que participaram e elegeram a melhor que a gente toca de novo.
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0: A melhor chegou. Deu Rick Martin com o Luan Santana. 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Boa noite, boa noite, boa noite.

0: Tri com a Mari Fernandes, não Vitalício. Nunca mais.
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Muito bem. Cauê Alves da Silva Ferreira, da Aparecida aqui em Santos. Abraço pra ele. Também pra Anderson Silva Guimarães, de São Vicente, do Mateu Bem.

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2: Bora relembrar, voltar no tempo aqui com a Tri FM. Vou tocar uma música aqui do Fábio Júnior que é muito legal. E muita gente pensa que essa música é do Fábio Júnior, é de 1997. Só que não. Essa música, quem gravou inicialmente foi o compositor dela, o Vinícius Cantuário, que gravou ela em 1984. Depois o Tim Maia também gravou essa música. Aí em 97 o Fábio Júnior regravou mais uma vez e ela fez muito sucesso com o Vinícius Cantuário lá nos anos 80 e voltou a fazer em 1997 com essa regravação do Fábio Júnior.
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2: Até o filho do Fábio Júnior, o Fiuk, também gravou essa música. Geraldo.

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0: 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Faltam 7 pra meia-noite. Tá na 30, na melhor.
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0: Novidade, o som novo do Ian com a participação do Dilcinho. Olha o pagodinho aí. A gente separou.

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É o Fred e o Fabrício aqui na tribo. Quando é que você tem? Já estamos no sábado, 5 de setembro de 2026. É agora oficialmente no final de semana, né? Bom, vamos que vamos então. Galera, é o seguinte, nesse fim de semana, programação na tribo normal, super legal, no feriado, bombando direto. E eu estarei hoje, sábado, aqui de novo, daqui a pouquinho, né? A partir do meio-dia. Meio-dia estaremos juntos para passar a tarde aqui na Tri FM. Vai ter Estação Tri para você mandar suas mensagens, seus áudios. Vai ter convite para ver o Thiaguinho. Vai ter Vale Combustível. Vai ter convite do Cine System. Vai ter muita brincadeira, muita música boa. Isso que é o principal e a programação da Tri FM, viu? Que seu fim de semana seja maravilhoso. Seja um fim de semana abençoado. Que você seja muito feliz esse fim de semana. E fica na Tri, é claro, né? Fica com Deus!

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3: 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Só não pode ligar pro ex ou pra ex, tá? Segura.

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0: como é que tá o seu dia? Como é que tá o seu sábado chuvoso, 5 de setembro de 2026? O meu tá com gripe, gente, tô gripado, aquela gripe continua, mas eu tô no maior pique, graças a Deus, não pegou de jeito não. Daqui a pouquinho eu vou sortear, inclusive... ingresso pra você ficar feliz e quem sabe ir nesse show.
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0: Araújo na tri, estranho de novo, 7h38, sabadando com você na tri, mesmo com chuva.
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0: percebeu? Essa letra aqui na trita, na melhor de Fred, Fred Fabrício, é uma das mais bonitas do sertanejo atual, ó. Escuta. Muito linda a letra. Daqui a pouquinho eu vou tocar aquela que você quer ouvir, sabe por quê? Vem o top 5 sertanejo. Você vai ouvir aquela que você gosta, é certeza. Fica aí que eu já volto na tri. Faltando 2 minutos para as 8. 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
0: Agora 8 horas, bom dia.
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0: Top 5 sertanejo pelo 13-3219-1055. Vai começar com Rick Martin e Luan Santana. E agora você pode falar pra mim o que você tá fazendo aí. Dá um bom dia, por exemplo, pro Marcos. O amigo Marcos já tá aqui, já mandou um bom dia. Ivonete Maria também. Bom dia, Ivonete. Bom dia, Érica. Bom dia ao Glaucio, que tá no Pai Carabo Centro de Carvalho. Thiago de Souza. Também o Renatinho, a Renira Almeida no Macuco. Quero saber onde você tá me ouvindo.
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1: Ed Brito e Samuel. 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

0: Direitos iguais, é Simone Mendes na atriz, são 8h16. Tem muita gente aqui no nosso WhatsApp, obrigado ouvindo a Tri. Sou a Lucinéia, tô em Avaí, olha, é DDD 14. São Paulo, Lucinéia, obrigado, querida. Fernanda, Pai Cará, Vicente de Carvalho. Também a Renatinha, Renira no Campo Grande. O Osvaldo, motorista de aplicativo, trabalhando. Todos da família Marques também, Adriana, na cidade náutica, São Vicente. Uma turma bacana curtindo a Tri.
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1: Olha, depois de Testão e Ian, agora se juntou com o Dilcinho e tá com essa novidade aqui, ó. O pessoal pede bastante já. A gente separou na Tri. 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

0: gostosa no seu sabadão. Aonde você tá me ouvindo, hein?
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0: Eu fico aqui, ó. Fico aqui na rádio com o curioso, que eu tô aqui no centro de Santos, eu tô aqui no estúdio, aí fico só imaginando, né, você aí do outro lado, se você tá em casa, se você tá em casa no trabalho, tá de bobeira, tá lavando o carro, tá chovendo também, acho que ninguém hoje lava carro, né? Mandar um abraço pro Luiz, tá aí na sintonia da Tri, Luiz Amorim, obrigado, Luiz, Vera Maria Ribeiro no Embaré, bom dia, Tri, a Eliane Barbosa também, na ligadinha na Tri FM, valeu, Eliane, a Lucineida, final 01 do Celula, obrigado, Carla Max, Boqueirão, PG, o pessoal tá aí ligado na Tri.
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0: Tri FM tá na Tri, tá na melhor, é Mari Fernandes, telefone sem fio. Como é que tá o seu sabadão? Aí você vai falar, tá ruim, tá chovendo. Mas olha, graças a Deus, ele tá com saúde, né? Se você não tá muito bem, não tá com muita saúde, desejo melhoras pra você. E eu vou te dar uma animada, de repente. Eu tenho aqui um prêmio legal depois do intervalo, na sequência premiada, um prêmio diferente. Fica aí.
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0: Rick, o Rick do Sabadão, 5 de setembro de 2026. Vamos com tudão, como eu gosto de dizer, que seu final de semana seja ótimo, apesar de toda essa chuva, tá realmente fechado o tempo, né? Bem fechado. Mas olha, vai abrir logo logo, que eu tenho aqui, tá rolando, gente, tá rolando e já está aberto, tá acontecendo e vai até o dia 13 de setembro, lá no Santos Convention Center, uma feira muito legal. É a 22ª edição da Arte Mundi, uma feira mundial, gente, de artesanato. É sensacional, é diferenciada essa feira. Tem mais de 100 estandes com artesanatos nacionais e internacionais, moda, tem gastronomia, programação cultural, decoração, calçados, acessórios. É show de bola. E a gente vai te dar dois ingressos. Escolhe uma dessas músicas pelo Zap 3219-1055 e participa aqui comigo, vai, tô te esperando lá no WhatsApp. Jorge Matheus, Cantada Boba, a primeira. Ana Castela, Solteiro Forçado, a música 2. Tem a música 3, Belo, Transas. Ainda João Bosco e Vinícius Gustavo Lima, Medida Protetiva. E Eduardo Costa, Imagina Eu. E aí, bora!
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0: tô sendo solteira forçada.
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0: Sabadão, Belo Transas, é a sequência premiada. Antes do Belo, toquei Ana Castela, Solteiro Forçado. E a primeira, Jorge Mateus, Cantada Boba. Agora vem João Bosco e Vinícius com Gustavo Lima, Medida Protetiva. E Eduardo Costa, Imagina Eu. Olha, gente, a briga tá legal aqui, viu? Tá bem interessante. O Belo é que tá no meio de todo esse sertanejado aí. O Belo tá sofrendo, porque tá difícil pra ele ganhar, viu?
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0: E agora, tá na trita na melhor, o negócio apertou aqui no final, viu? É a sequência premiada que vai dar os convites pra você na 22ª edição da Arte Mundi, que é uma feira mundial, hein? Tem artesanato nacional e internacional. Olha, embolou. Ó, estão votando de novo no Eduardo Costa, agora no Belo. Não para o WhatsApp, sabadão tá bombando. Foi Eduardo Costa, imagina eu. Antes, medida protetiva, João Bosco e Vinícius com o GL, Gustavo Lima. O Belão, Transas. Ana Castela, Solteiro Forçado. Tudo música boa, gente. E cantada boba do Jorge Matheus, também forte. Já já o resultado. Fica aí.
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0: Ó, gente, ó, peraí. Já encerrou, hein? Pessoal, tá, já encerrou. É até o último comercial, já tem gente aqui votando, já encerrou. Já temos um nome. Dois convites para a 22ª edição da Arte Mundi, Feira Mundial de Artesanato, no Santos Convention Center. É um evento que já está acontecendo, vai até dia 13. São mais de 100 stands, são 112 stands, uma coisa assim, mais de 100 stands com artesanato nacional, internacional, moda, decoração, calçados, acessórios, gastronomia, programação cultural, uma coisa muito bem montada, gente. É internacional o negócio. E quem vai é Alexander da Silva, olha aí, ó. Aí, Alex. Vem buscar aqui na terça, segunda é feriado, né? Vem buscar aqui os seus convites na terça ou quarta-feira, como sempre, João Pessoa 350, Centro de Santos, das 14h30 da tarde. Se tiver no trabalho, não puder, manda alguém buscar. Manda alguém buscar com foto do teu documento.
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0: Olha quem ganhou.
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1: Existe uma teoria que se chama 90-10, onde uma pessoa tem 90% daquilo que você procura em alguém. Só que você foca naqueles 10% que falta. Aí você sai pra rua, se aventura, e realmente você encontra aqueles 10%, mas não se deu conta que perdeu os 90%.

0: onde você tá me ouvindo aí, hein? Manda aqui no WhatsApp, já já vou te mandar um alô. Né? Tô aqui meio fanhoso, meio rouco com essa voz, mas não repara. O locutor sofre quando pega a gripe, viu? Não é fácil, não.
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1: Deixa eu mandar um abraço aqui lá na Vila Margarida, o Saulo de Tarso. Obrigado, Saulo. Tá em casa fazendo faxina, tomando uma gelada, que hoje é sábado, né? Isso aí, garoto. Mandou até foto aqui, ó. Boa, boa, obrigado. Tá com a caixa de som lá. Márcia Batista, Frei Gaspar em São Vicente, obrigado. Como é que tá, Frei Gaspar? Lotado aí? Aí pode cair o mundo, tem comércio. Elizabeth Maria de Jesus, na Náutica, em São Vansan. Não manda áudio agora não, galera. Manda só escrito mesmo. Manda escrito, escrivinhado, como diz a vinheta lá, o meme. Alexander da Náutica, acabou de ganhar prêmio, tá aqui ligado na rádio ainda. Deixa eu ver, o Marcos Roberto Alves, o Marcos João Batista, outra, dois Marcos aqui. Quem mais? Tem alguém aqui digitando aqui? É o Alexandre dos Santos do Maitá, no Portuga aqui, eu e o Diego. Abraço pra vocês, não exagera na serva. Já sei que estão na cerveja. Não exagera, se for beber mais, não dirija. Aliás, um copo já não pode dirigir.
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2: Gente, tô tossindo igual um doido aqui, desculpa. Demorei um pouquinho pra voltar, tava no acesso de tosse. Ó, vou tocar uma música de um cara que fez um sucesso absurdo nos anos 90. Essa música é de um álbum de 1992, do RN. O que é RN? Você já vai lembrar. E foi inspirada em uma mulher de verdade que o vocalista Luiz Carlos conheceu numa festa de fim de ano do jornal onde ele trabalhava, uma editora. O Luiz Carlos, antes de estar no Raça Negra, ele trabalhava numa editora, num jornal, né? E muita gente não sabe disso. Mas ele se inspirou pra fazer essa música aí, ó. Que é talvez o maior sucesso. E aí, quem tá com ele nessa? O Mineirinho.
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2: Pode aumentar o rádio. Aquela energia positiva no seu final de semana. Mesmo que chova e que venha semana que vem, mesmo que chova, vamos com tudão.

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A ansiedade, essa é a palavra, tá aumentando a cada dia. Que a gente teve o privilégio de ter ele aqui no prédio da tribuna nos 45 anos da rádio, foi demais. Agora tá todo mundo doido pra ir nessa. Você ganha convite aqui. Só a Tri te leva a Rádio Mais TH do Brasil pra ver Thiaguinho, dia 19. Agora, Jota Quest e Tim Maia.

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0: Vem comigo, Rick, às 10 horas, 7 minutos. Olha, qualquer momento pode pintar convite pra você ir no Thiaguinho, hein? É, no sabadão. Fica aí, esperto, fica esperta. Pra você que tá ligado nos 105,5, agora tá trabalhando, tá no corre, tá de boa. Hoje muita gente já mais relaxado no sábado, né? Então se você tem mais tempo, fica ligado aí. Agora a gente vai tocar aquelas melhores das melhores, ó.
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0: E ele vai estar no show no dia 19 também.
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5: Aí, essa é aquela que pega no coração. Essa é aquela que vai fazer você se emocionar. Só não pode ligar pro ex ou pra ex, tá? Segura.

0: FM, Murilo Huck, Saudade Estranha.
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0: Top 3, continua depois do intervalo, hein? Mas teve o quê? Teve Péricles Ana Castela. Se você ligou o rádio agora, ó, Zezé de Camargo, Irmão da Lua, Amigo das Estrelas. Essa música é bonita demais, né? Do Zezé, só ele, é o Zezé de Camargo. Felipe Rodrigo Ignora, e aqui vem mais, fica ligado.
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0: 10h25.
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1: Vamos continuar no Top 3? Essa aqui tá subindo cada semana, hein? Sei não, eu acho que semana que vem ela vai estar ali no Top 3, mais ou menos.
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0: uma levada gostosa, investigador, turma do Pagode Menos é Mais.
1: Ainda bem que eu não
0: ficou demais esses caras juntos.
1: Pelo amor de Deus.
0: Eles conhecem, vocês aí conhecem da, do babado. Panda, eu te seguro. Danilo e Davi não mexe nas minhas gavetas, hein? Não mexe, não. Sorriso Maroto, Ferrugem, grupo Benzadeus também passou por aqui. E ainda Geninho e Mariana Fagundes. Intervalo, vem aí, a gente já volta aqui.
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6: Tri FM 15 para as 11. Fim de semana nublado, mas a gente faz o nosso clima aqui na Tri, agora chegando Ana Castela.
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0: Clube FM, tá na trita, na melhor, Henrique e Juliano, Amor dos Outros. Essa foi a música medalha de prata aqui no nosso desfile. Mas agora, antes de tocar a campeã, a gente vai tocar o destaque dessa semana. Você pode pedir, já tem pedidos, mas você pode, né, já conhecer se você não conhece. Eu Duvido, Guilherme Benuto e Panda na Tri.
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2: Panda e Guilherme Benuto, isso aqui, ó.

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0: Daqui a pouco a gente vai ter, você vai ter uma chance incrível. É, de ir nesse show do Thiaguinho, é isso que eu tô falando, é disso que eu tô falando. A gente encerrou o Top 3 com ele, foi a música mais pedida da semana e olha, tá aí, vai ficar no Top 3 muito tempo. Antes teve Guilherme Benuto e Panda, eu duvido, o destaque que a gente tá trazendo pra você aí, que foi dessa semana. Henrique e Juliano, Amor dos Outros, Ferrugem, Arrependidaço, Zé Neto, Cristiano, Cadeira Cativa.
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0: pelo 13-3219-1055. Pede aí pra você participar aqui comigo, Rick. E quem sabe ir no show do Thiaguinho. Ó, que legal, quer ir no show do Thiaguinho? Então vai, manda aí, manda um áudio, pede uma música, participa com a gente. Se já tocou agora faz 2, 10, meia hora, uma hora, não dá pra tocar de novo. Tem gente pedindo música, acabei de tocar. Se liga. Ou às vezes ligou o rádio agora também, né? Não tem como saber. 11:07, vou começar com o Natan e Zé Vaqueiro.
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0: Bom dia, meu nome é Joelma.
1: Bom dia.
0: Santos, Parque São Vicente.
1: Legal.
0: Henrique Juliano, amor dos outros.
1: Boa.
0: Tô na trilha, tô na melhor.

0: Falando das coisas do coração aí, mais uma música, né? Coração e a razão, sempre brigando, sempre brigando. Amor dos outros, Henrique e Juliano na Tri. Vem comigo, Rica, até meio-dia, finalzinho do horário aí.
1: Bom dia, Tri.
0: Bom dia.
1: Aqui é a Marta, eu falo da Vila Áurea, no Guarujá. E eu gostaria de ouvir Saideira, com Atitude. Muito, muito obrigada. E gostaria também de poder concorrer ao convite do Tiaguinho, nesse show maravilhoso. Obrigada.
0: Tá concorrendo, deixa o nome completo. Quem mandar áudio, como a Marta fez, ó, ela acabou de mandar o nome completo, que ela não tinha falado o nome, aí eu pedi pra ela. Então você manda o áudio, já manda o nome completo. E eu vou tocar, viu, Marta? Justamente a versão, que eu acho que é 2018, 19, por aí, dele com o Tiaguinho, do Atitude com o Tiaguinho, ó.

Copa. São 11h20. Momento pra você pedir música agora na Tri, mais do que nunca, porque eu vou sortear um par de convites pro Pista Premium pro show do Thiaguinho, abertura do cantor Suel, dia 19. Então é agora. E a Virgínia, tá na Praia Grande, pediu Glória Groove, deixou o nome de certinho por escrito aqui. Não pode mandar áudio porque tá no trabalho lá, não pode nem mexer no celular, mas ela tá ouvindo a rádio. Mas como é que tu mandou então, se não pode mexer no celular? Agora fiquei intrigado, Virgínia, ela tá online aqui. Tá digitando, olha lá, eu adoro isso. A tua, ó, 11h21, adoro isso, tá digitando, ó. Eu fui no banheiro rapidinho. Sabia.

0: Bom dia, Rica.
1: Bom dia.
0: Aqui é a Leidiane Carvalho do Jardim Casqueiro.
1: Fala, Leide.
0: Eu quero que você toque pra mim a minha última saudade do Henrique Juliano.
1: Toco.
0: Um beijo pra todo mundo que tá ouvindo e um ótimo final de semana pra todos.
1: Vambora, vamos ouvir.

0: de repente aqui na Trita, na melhor, ganhar convite pro show do Thiaguinho. Pode ser, acontece com todo mundo. Vai acontecer com você. Pode demorar, mas uma hora acontece. Agora, se você não pedir, não mandar áudio, aí não vai acontecer mesmo. Você não vai.
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0: Neste exato momento, milhares de pessoas.

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2: Tá na Tri, tá na melhor, já vou atender gente que não pode mandar áudio também. A gente atende, não precisa mandar só áudio. Mas o áudio é mais legal, né, gente? Mais legal. A Dani tá mandando essa música que eu vou tocar aqui, que ela gosta, pra Cris Oyer. Oyer, será que eu falei certo? Eu ainda perguntei, mas acho que é isso, né? Ô Cris, desculpa se eu errei aí seu nome, tá? Mas é pra você, então. Aumenta o rádio, elas falaram pra você aumentar o rádio que você dança bem, é verdade?
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0: pra você participar aqui comigo, Rick, na Tri. Quem sabe não é o teu dia de sorte hoje. Dia de sorte, como diz o Thiaguinho. A gente tá sorteando os convites pro show do Thiaguinho, dia 19, com a abertura do Suel, gente.
1: Bom dia, bom dia.
0: Bom dia, bom dia.
1: Eu quero ouvir Diego e Vitor Hugo, Tubarões.
0: Tubarões.
1: Dedicar aqui, ó, pro meu filho Vitor Hugo.
0: Olha,
1: e minha mãe.
0: Tá bom. Beijo, um abraço pro Vitor Hugo. Ele tem nome de artista, hein, Vitor Hugo?
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0: de horário. Daqui a pouco o Pablão tá chegando, né? Pra acompanhar você. E muita gente tá trabalhando. E mandou só um áudio, só pra dizer o que tá fazendo. Muito legal isso, ó.
1: Bom dia, Trito.
0: Bom dia.
1: E Kelly Cristina, uhum. Wanda Gama, nós somos de São Vicente, mas...
0: As meninas super poderosas.
1: Na praia, num quiosque, canal 2.
0: Legal.
1: Uma chuva, mas estamos aqui, né?
0: É, então.
1: Valeu, Tri.
0: Valeu, meninas, as meninas super poderosas.

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0: Tri FM, agora 15 pro meio-dia.
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0: Olha, gente, como tem um horário político obrigatório no rádio, mas a Tri continua no aplicativo, vou fazer o sorteio já já, hein? Já já. Fica ouvindo aí. Sérgio, motorista de aplicativo, oferecendo pra Fátima, sua esposa, Pichote.

Marina Mendonça, vou atender agora a Camila no estuário, que é o Dilcinho, já já o sorteio, hein, gente? Fica ligado aqui na Tri, ó.

Faço agora. Agora você vai aí torcer para você ganhar os convites aqui da Pista Premium, o show do TH com a abertura do cantor Suel, dia 19 de setembro, 8 da noite lá no Santos Convention Center, uma promoção exclusiva da Tri FM, a rádio mais TH do Brasil. É lista VIP, é só ir direto com o documento, tá? Mas se quiser garantir o seu, não quiser contar com a sorte, ícones.com.br. Mas agora, quem tá aqui e vai ficar feliz da vida é a Laura Boeira Gonçalves. Aí, Laura! Uhul! Muito bom! Vai curtir esse show maravilhoso e como pedem, Tiaguinho, né? Então, olha, se você quer, fica ligado, fica ligada, porque a qualquer momento na programação da Tri pode voltar. Gente, tô indo nessa, o Pablão já chegou, aí a gente se fala então na segunda às 9 da manhã, espero estar melhor da gripe. Valeu!

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0: Exatamente isso. Tudo bem com você? O Pablão chegou pra gente passar a tarde junto aqui na Tri FM. É um prazer saber que você tá aqui junto com a gente mais uma vez. Vai começar mais uma edição do Estação Tri. Meio dia e meio. E chove, hein? E chove. Eu dei uma saidinha de manhã, né? Tá chovendo muito. Falei assim, mano, essa chuva vai parar, né? Até eu chegar lá e tal. Que parou o quê, rapaz? Que é isso, seu? E o mar tá nervoso, hein? Maré alta. É, ressaca. O negócio tá brabo, velho. Então vamos que vamos junto, eu e você aqui na Tri FM. E eu quero justamente isso aqui no Estação. Vou tocar um monte de música legal. Vamos animar essa tarde de sábado, né? E eu quero saber como é que você, o que que você tá fazendo nesse sábado à tarde de chuva? Conta pra mim, vai mandar aquele áudio me dizendo exatamente o que você tá fazendo nesse sábado. Não precisa mandar um áudio grande não, viu? Não precisa ser um podcast, 30 segundinhos tá bom. E aí, além de você mandar o áudio contando o que você tá fazendo nesse sábado, ah, Pablo, estou trabalhando, estou tomando chuva na praia, estou, sei lá, caminhando, fui não sei aonde, conta pra mim aqui. Mas não esquece, seu nome completo e seu bairro, porque você vai concorrer àquele par de convites. É pista prêmio pra ver o Thiaguinho de pertinho, dia 19 de setembro, 8 da noite, no Santos Convention Center. Tem abertura do Suel, hein? Puxa, que legal. Promoção exclusiva na Tri FM, que é a rádio mais TH do Brasil. Bora lá!
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0: ficar com
1: Natan, com a Anitta. Eu tô querendo de novo, e de novo, e de novo.
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1: Vamos lá então, vamos ver quem é que está comigo aqui nesse sabadão. Quem está ouvindo a Tri, pessoal que está mandando seu áudio, contando o que está fazendo nesse sábado chuvoso.
3: Oi, Rádio Tri.
1: Oi.
3: Eu tô aqui trabalhando em pleno sábado, véspera de feriado.
1: Isso é bom, hein?
3: Escutando a Tri. 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
1: Tá certo.
3: Muito obrigada.
1: Tá bom.
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4: Boa tarde, Pablo. Nesse momento, estou na boleia do caminhão.
1: Opa! É mesmo?
4: Escutando a rádio, saindo aqui do Guarujá, sentido Santos. Rafael Dama, de Cubatão. Um excelente final de semana pra você e todos os ouvintes da Tri FM.
1: Valeu, tá na Tri, irmão. Tá, vai lá, vai com Deus.
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2: Bora voltar no tempo. Faltam 12 minutos agora pra uma. Você gosta do Seu Jorge? Então vamos relembrar uma música do Seu Jorge de 2007. Essa música aqui é o maior sucesso da carreira do Seu Jorge. Quer dizer, em número de execuções nas rádios, nos streams e tudo. E essa música é uma música composta pelo Seu Jorge, mas tem um parceiro que é o Pretinho da Serrinha. Pretinho da Serrinha também tem todas, não? Caramba, é samba, é pagode, é swing. Bora ouvir Seu Jorge, a burguesinha aqui na Tri.
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0: É o grupo Chocolate junto com a turma do Pagode aqui na Tri. Alô, Virgínia! Faltam 3 minutos pra uma no sábado aqui na Tri.
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0: Aquele sábado. O que que

0: sonho agora em Praia Grande.
1: Tô Oi.
0: Fazendo trabalho da faculdade e a Tri tá me fazendo companhia.
1: Muito bem.
0: Ele e meus gatos. E vamos que vamos, né?
1: Tá
0: logo,
1: certo.
0: Logo me formo.
1: Muito
0: e
1: bem.
0: E eu quero ver o Thiaguinho com vocês, viu? Dia 19.
1: Oh, legal, boa
0: Beijo,
1: sorte.
0: Tá na trita na melhor.
1: Faculdade do quê? Você não falou, né? Mas bom trabalho aí de faculdade, tá?
2: Boa tarde, Tri FM.
1: Oba.
2: Aqui é o Alexandre Duarte, Vila Mirim, Praia Grande.
1: Fala, Alexandre.
2: Estamos aqui hoje, meu parceiro Piauí, Opa. Na batalha, trabalhando no Carvão Praia Grande.
1: Certo,
2: e
1: bom trabalho.
2: E ligadinho na Tri, com certeza, né?
1: Legal.
2: Porque você tá na Tri... Você vai estar sempre na melhor. Um abraço a todos.
1: Valeu!
3: Pablo, boa tarde.
1: Boa tarde.
3: Bem, meu amor?
1: Tudo bem.
3: Hoje estou aqui em Santos, na Vila Matias, trabalhando e ouvindo a Tri.
1: Tá bom.
3: Tá na melhor.
1: Muita gente trabalhando e ouvindo a Tri. Muito obrigado.
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0: FM, eu me importo aqui na trilha, muita gente nas estradas, muito trânsito também nas estradas, quer ver, ó só, quer ver, ó.
1: Bom dia, Tri.
0: Oba!
1: Tô descendo na serra aqui, ó, tá tudo travado, neblina, tudo parado.
0: Tô vendo, rapaz.
1: E ouvindo a melhor.
0: Beleza.
1: Tá na trilha, você sabe, tá na melhor.
0: Tá na estrada aí, vem com calma, vem com tranquilidade, Deus te acompanhe, faça uma boa viagem, um aqui na trilha.
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1: Boa tarde, um ótimo sábado. Você tá no Estação Tri, nesse sabadão super bom, viu? 1h05, aquela chuvinha molhando a gente, eita vida! Muita gente, olha, que gente mandou mensagem pra mim que tá parado no trânsito ali, aqui, em vários pontos, né? Porque a chuva realmente complica a situação, né? E muita gente vindo aqui pro litoral aproveitar esse final de semana prolongado aí, né? Então, todo mundo com muita paciência, com muita calma, né? Com muita tranquilidade aí no trânsito. Ouve a trick e aí fica mais suave, viu? Tô pedindo pra você mandar aquele áudio me dizendo o que que você tá fazendo nesse sábado de chuva. Conta pra mim aqui. Manda um áudio curtinho, até uns 30 segundos, tá bom? 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

0: É o Cleiton e o Romário junto com o Zé Felipe, Se Eu Te Perdoar, aqui na Tri. Homem 14, tá na Tri, tá na melhor.
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0: O que, que você tá fazendo nesse sábado? Conta pra gente.
2: Boa tarde, Pablo. Boa tarde. Tri. Aqui é Alexandre, motorista de aplicativo.
0: Fala, Alexandre.
2: Que chuva, hein, rapaz? Tá chovendo demais.
0: Tá brabo.
2: Coitado do pessoal que veio curtir a praia. Vai ter que curtir o shopping.
0: Vai ter que ir no shopping.
2: E eu tô aqui trabalhando um pouquinho. Acabei de pegar minha mãe. Tô indo aí pra Santos.
0: Certo.
2: Ouvindo a Tri, porque tá na Tri, tá na melhor. Bom sábado pra todos.
0: Pra você também, Alexandre. Agora eu vou mostrar pra vocês uma pessoa com preguiça nesse sábado de chuva. Quer ver uma preguiça no sábado de chuva? Tá até deitada, quer ver? Ouve.
3: Boa tarde, Papo. Aqui é a Luciana de São Vicente.
0: Olha a preguiça.
3: Então, hoje estou intocada dentro de casa com essa chuvinha.
0: A moleza.
3: E só curtindo a rádio do meu coração. Tá na Tri, tá na melhor. Beijo.
0: Acho que ela dormiu no final do áudio, hein?
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4: Você foi embora pra ser o quê? Pra ser ex, não foi?

0: Mumuzinho aqui na trilha Estação Tri, agora 1h22. Boa tarde, um ótimo sábado pra você que tá na Tri.
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0: Olha o Thiaguinho aí. Essa é do Ben Black, hein? Daqui a pouquinho a gente vai ouvir Pensamentos Intrusivos, você aquecendo pro show. Ai, tô dando convites aqui pro show do Thiaguinho, 19 de setembro, Santos Convention Center, promoção exclusiva da Tri.
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1: Bom, agora 1h27 aqui na Tribo. Você tá mandando seu áudio, contando o que faz nesse sabadão, tá rolando aqueles convites. 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
0: E o que o povo tá fazendo nesse sábado de chuva? Vamos ver aqui, vai.
2: Pablo.
0: Oi.
2: Boa tarde.
0: Oi.
2: Ai, hoje eu tô aqui.
0: Fala.
2: Com a minha família.
0: Certo.
2: Muito emocionada, estamos em São Vicente, estamos ansiosos, contando segundos.
0: Pra quê?
2: Porque eu vou aparecer hoje no programa Splash da Marcele Abreu.
0: Ai, que legal,
2: hoje
0: a TV Tribuna.
2: O Pagode 90.
0: Ah.
2: E, nossa, é um momento tão maravilhoso, porque a Tri faz parte da minha adolescência, sim.
0: É,
2: aprendi muito Pagode 90 com vocês.
0: Ah, que legal.
2: Um beijo.
0: Beijo, Jennifer.
2: Tá na melhor.
0: Legal, legal. Daqui a pouquinho ela tá no Splash na TV Tribuna com a Marcele. Muito legal.
3: Boa tarde, Neymar, Polile.
0: Fala, Neymar.
3: Morros dos Barbosa, São Vicente.
0: Tá fazendo o que aí?
3: Eu estou fazendo agora. Vou picar um alho.
0: Opa.
3: Fazer uma carne moída refogadinha.
0: Boa.
3: Fazer um pastel à noite pra mulher.
0: Ô, pastelzinho, agradar a mulher.
3: E é o que eu tô fazendo hoje. Graças a Deus de folga. Amanhã eu tô no trabalho, mas tô aí. Tá na Tri, tá na melhor.
0: Aquele pastelzinho.
3: Vamos que vamos.
0: Aquele pastelzinho pra Dona Maria, né? Pra agradar, tá certo.
4: Boa tarde, Tri FM.
0: Boa tarde.
4: É o Ítalo, eu falo de Praia Grande. Eu, neste momento, estou parado no trânsito aqui no viaduto da Curvado S. Estou voltando do curso do Instituto Gourmet, em Praia Grande, no Boqueirão.
0: Certo.
4: Estou parado no trânsito aqui, escutando a Tri FM, porque tá na Tri, tá na melhor.
0: Tá bom. Que é gente parada no trânsito em tudo quanto é lugar.
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0: 1h37.

0: Mari Fernandes. E o telefone sem fio aqui na Tri, 1h42. Bom, já eu volto, que tem pagode aqui na Tri. É, no final do Estação, sempre tem um pagodão aqui do Estação.
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0: e faltam 4 minutos, 3 minutos, 3 minutos para as 2 da tarde. Tá na trilha, tá na melhor. 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

0: Carlos é mais com Latam pela última vez aqui na Trias 12 em ponto. Tá encerrando aqui o pagodão do Estação, que teve Pérez, teve Grigo, teve Ferrugem, teve um monte de coisa boa aqui, viu? Bom, galera, vamos pro sorteio?
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0: Primeiro quero agradecer muita gente interagindo, muita gente conversando comigo, mandando seus áudios, contando o que tá fazendo nesse sabadão. Muito obrigado aí pela participação de todo mundo, viu? Encheram aqui meu WhatsApp de mensagem, muito, muito carinho, viu? Envolvido. Bom, vamos lá. 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Vai, vamos, sorteio! Muita gente participando, muito obrigado! É Leandro Fernandes Rodrigues!
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0: Alô, Leandro! Parabéns! O Leandro, que é do Gonzaga aqui em Santos, parabéns! Leandro Fernandes Rodrigues, meu amigo Leandro, é o seguinte. Agora é só chegar junto, viu? Chegar junto, dia 19, sabadão, lá no Santos Convention Center. Chegando na porta, você fala assim: estou na lista VIP da Tri, mostra seu RG. Entra você, acompanhante, parabéns, viu? Parabéns, parabéns, parabéns. Daqui a pouquinho tem sequência premiada e eu tenho dois pares de convites. São dois pares, atenção, hein? 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Vai até o dia 13, está nesse final de semana, mas vai até o dia 13 de setembro, até outro fim de semana, com mais de 6 estantes com artesanato nacional e internacional. Muita coisa legal. E a gente vai estar dando dois pares, na verdade você vai levar 4 convites, certo? Pra ir com a família toda lá no Arte Mundi, lá no Santos Convention Center. É legal, né?
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1: Boa tarde, um ótimo sábado pra você. E aquele fim de semana maravilhoso. Ah, e fica melhor pra quem tá na trilha. Vem com o Pablo agora, que agora tem a sequência premiada. Vou tocar 5 sucessos, um atrás do outro aqui. Você vai escolher a melhor. Qual das 5 é a melhor? Eu vou falar aqui quais são os que você vai votar pelo WhatsApp da Tri. Quando mandar, manda seu nome completo, seu bairro, porque eu vou sortear 2 pares de convites. Então você vai levar 4 convites para a 22ª edição da Arte Mundo. É uma feira mundial de artesanato. Você não está entendendo, é lá no Santos Convention

0: Ação Cultural. É uma grande festa. Então vou dar 4 convites logo pra você, tá bom? São 2 pares. Bacana, né? Leva a família toda passear. É um lazer muito legal no Santos Convention Center. Vamos lá pras músicas pra você escolher a melhor, me ajudar aqui. Começamos com Geninho e Mariana Fagundes. Peão todo tatuado. Ainda tem Belo, Transas, tem Zeleta, Cristiano, Caveira Cativa, Pixote, Primeira Noite e Simone Mendes. É um gostoso. Qual é a melhor pra você? Vote pelo WhatsApp da 313-329-1055.
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0: Cristiana Cadeira Cativa aqui na Tri. Teve Belo também na sequência premiada Transas. Geninho e Mariana Fagundes. Peão todo tatuado. Olha, ainda falta um Pixote primeira noite e Simone Mendes Erro Gostoso. Qual é a melhor das cinco pra você? Ah, a gente tá ouvindo aqui as músicas da sequência premiada. Enquanto isso, você vai votando pelo WhatsApp da Tri. E além de deixar o seu voto na melhor música, você deixa seu nome completo, seu bairro, porque eu tenho dois pares de convites. Na verdade, são quatro convites para a 22ª edição da Arte Mundi, Feira Mundial de Artesanato, que está rolando no Santos Convention Center até o dia 13 de setembro. E olha que legal.
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Simone Mendes, um erro gostoso pra gente fechar mais uma edição da nossa sequência premiada, os 5 sucessos da sequência aqui na programação da Tri. Bom, já ouvimos as 5, a melhor

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0: Estamos de volta! 12h25, Aguilate. Muito obrigado a galera que interage comigo, que vota na sequência premiada. Todo mundo geral concorrendo ao presente que eu vou sortear agora aqui na trilha. Muito bem, muito bem, muito bem, muito bem. Vamos dar um presente. Dois pares de convites, são quatro convites para a 22ª edição do Arte Mundi, Feira Mundial de Artesanato no Santos Convention Center. Esse evento é incrível, está rolando até o dia 13 de setembro, são mais de 100 estandes, artesanato nacional e internacional, moda, decoração, calçados, acessórios, gastronomia e programação cultural. Quem está levando é Maria Andrade Silva Santo.
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0: Alô, minha amiga Maria Andrade! Vem buscar aqui! Você pode vir, ó, depois do feriado, né? Tem que ser. Santos é feriado segunda e terça. Então, na quarta-feira ou na quinta, venha buscar aqui os seus quatro convites. Aí, no fim de semana, você vai dar aquele passeio bacana, leva a família, né? São quatro convites lá na Arte Mundi, tá bom? Obrigado aí pela participação. Vamos tocar melhor que vocês escolheram?
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0: A novidade aqui na Tri é a música nova do Ian e tem participação do Dilzinho. A gente se separou aqui na Tri.

0: Boa. Rafael Ferreira, do Itararé, em São Vicente. Também mandar um beijo aqui para Cristina Maria Ferreira, também do Itararé. No estuário, minha amiga Fabi tá no estuário, tô ouvindo a tri por lá, muito obrigado. Edilei de Cubatão, abraço. Caleb do Guarujá tá por aqui. Cláudia Soledade Miranda, ouvindo a tri nessa tarde de sábado.
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2: É, tá na hora do Momento Tri Retro. Vamos relembrar, vamos voltar no tempo aqui na Tri agora. Faltam 15 minutos para as 3. Vamos voltar lá pro ano de 1997. Vamos tocar um Só Pra Contrariar aqui, que é sempre bom relembrar. O Só Pra Contrariar, em 97, lançou um álbum, né? Naquela época era um disco mesmo, né? Vinil e tudo. Chamava-se Só Pra Contrariar. É um álbum histórico.

0: contrariar e quando é amor. Vamos ouvir aqui na Tri ao vivo só pra contrariar.
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0: Nessa versão mais nova, renovada ao vivo, que ficou demais. Lembrar é bom demais. Faltam 15 pras 3, você tá na Tri, tá na melhor.

0: Tri FM, faltam 8 para as 3, tá na Tri, tá na melhor.
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0: 3 e 2 da tarde.
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1: Boa tarde, um ótimo sábado pra você.
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0: para você muita atenção e muito cuidado.
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0: 6h42. 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

0: chegado a lugar nenhum se não fosse vocês. Muito obrigado.
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2: Pois é, clima de fim de semana, clima de festa aqui na Tri FM. Agora tem festa da galera pra você. Ah, falando em festa, das 9 às 11 da noite aqui, meu amigo Didi traz a festa da Tri. É uma festa especial pro seu sábado à noite. Agora é só um pouquinho de festa pra você já se preparar pra mais tarde.
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0: aí o Japa Quest e o grande Tim Maia. Acendo o farol aqui na trilha. Tá meio escuro aqui no centro, vai ter que acender o farol mesmo, viu? Aqui no centro de
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0: Pra fazer festa aqui no fim de tarde, aqui no centro de Santos, tem que acender farol, viu? Tá escurecendo. Eita, menina! Vamos lá, que fim de semana tá só começando e é fim de semana prolongado. Pra quem é de Santos, é só alegria, porque aqui nós temos 4 dias direto. É verdade, porque segunda-feira é feriado, né, em todo o Brasil, mas terça-feira é feriado aqui em Santos, é dia da padroeira Nossa Senhora do Monte Serra. E tem uma festa grande, o pessoal sobe o morro aqui e tudo mais, reza muito, muita oração, muito bacana, viu? Então, pra quem é de Santos, a festa aí é bem melhor, né?
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0: Bom, depois de muita música de festa, a sofrênciazinha vai bem. É Maiara e Maraísa de música nova 90-10, aqui na Tri, são 4h25.
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0: FM. 15 pra 5 na fila, olha.

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4 de setembro de 2026, final de semana aí. Bom, galera, seguinte, meu amigo Didi já está aqui, Edilson Júnior já está a postos com o seu tamborim, porque já já tem na pagodeira aqui na Tri. Finalzinho de tarde, de sábado, sabe como é que é, né? Aquele pagodinho, aquele samba, as antigas, as novas, pra você ouvir aqui na Tri FM. Eu tô indo embora, amanhã domingo eu não estarei aqui, mas segunda-feira, feriado, estarei aqui, 7 de setembro, ó, firme e forte, é verdade. A partir das 7 da noite aqui na programação da Tri. Grande beijo pra vocês, aproveitem seu fim de semana, né? Que seja maravilhoso, que seja cheio de alegria, cheio de felicidade e coisas boas pra você, viu? Fica com Deus e até

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0: ótima tarde pra você que tá junto com a gente aqui na Tri. E aí, tá tudo bem? Tá tudo certinho? Espero que sim. Seja bem-vindo, seja bem-vinda. Muito prazer. Eu sou Edilson Júnior do Didi. Vamos passar esse final de tarde, início de noite juntos aqui na Tri FM. E a partir de agora tá começando Na Pagodeira das 5. Uma hora com o melhor do samba e do pagode. Então vem sambar e vem pagodear junto com a gente. Porque o Na Pagodeira das 5 começou!
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0: Free FM tá na Tritra Melhor. Você tá curtindo aqui o Na Pagodeira das 5. Uma hora com o melhor do samba e do pagode. Agora eu vou para um rápido intervalo e já já depois do break tem mais.
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3: Aí, essa é aquela que pega no coração. Essa é aquela que vai fazer você se emocionar. Só não pode ligar pro ex ou pra ex, tá? Segura.

0: Tri FM tá na Tritra Melhor. Você tá curtindo aqui o Na Pagodeira das 5. Uma hora com o melhor do samba e do pagode. Agora eu vou pra um rápido intervalo e já já depois do break tem mais.
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1: FM tá na Tritra Melhor. Estamos de volta até às 6 da tarde, o melhor do samba e do pagode, junto com a gente aqui no Na Pagodeira das 5.
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0: Free FM tá na trilha melhor. Ponto final em mais uma edição do Na Pagodeira das 5. Foi uma hora com o melhor do samba e do pagode. Muito obrigado pra todo mundo que participou com a gente, interagindo pelo 3219-1055. Valeu pelo carinho, valeu pela audiência. E o Na Pagodeira volta amanhã a partir das 9 da manhã com o Na Pagodeira especial de domingo. São 2 horas com o melhor do samba e do pagode. Agora eu vou pra um rápido intervalo e já já, depois do break, tem mais músicas pra você aqui na Noite da Tri.
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1: Oi, turminha, estamos de volta. Tudo bem por aí? Tudo certinho? Espero que sim. Um ótimo fim de tarde pra você que tá junto com a gente. Eu sou Edilson Júnior do Didi, vamos juntos aqui na Tri FM. E a partir de agora tá começando o Top 5 Sertanejo. As 5 músicas mais pedidas até o momento pelo 3219-1055. Muito obrigado pra todo mundo que participa com a gente, indicando a sua música favorita, o seu sertanejo favorito. E a gente já começa com o posto de número 5.
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0: Tri FM tá na Tritra Melhor, ponto final em mais uma edição do Top 5 Sertanejo. Muito obrigado pra você que participou com a gente pelo 3219-1055, escolhendo o seu sertanejo favorito. O Top 5 Sertanejo fica por aqui e volta a qualquer momento na nossa programação. Agora eu vou pra um rápido intervalo, já depois do break tem mais músicas pra você. Continue junto com a gente, porque tá na Tri, tá na Melhor.
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0: Tri FM, tá na Tri, tá melhor. Uma ótima noite de sábado pra você que tá junto com a gente e um excelente fim de semana. E por aqui, continua a melhor programação do seu rádio.
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0: Tri FM tá na Tri, tá melhor. Um ótimo fim de semana pra você que tá junto com a gente. Obrigado pelo carinho, obrigado pela audiência. Agora eu vou pra um rápido intervalo e já já, depois do break, eu tô de volta com o sucesso internacional. Continue junto com a gente, porque eu volto já já.
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0: Free FM tá na Tritra Melhor. Uma ótima noite de sábado pra todo mundo que tá junto com a gente e um excelente fim de semana. E agora tem mais um sucesso internacional na nossa programação. Aumenta o volume aí e confere junto com a gente.
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FM, tá na Tritra Melhor. Uma ótima noite de sábado pra você que tá junto com a gente. Um excelente fim de semana. Obrigado pelo carinho, obrigado pela audiência. Agora eu vou pra um rápido intervalo e já já depois do break tem 60 minutos só de música e sem intervalos comerciais. Vem aí mais uma edição do Hora Extra. Segura aí que eu volto já já.

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1: Uma ótima noite de sábado pra você que tá junto com a gente e um excelente fim de semana. Tá tudo bem por aí? Tá tudo certinho? Muito prazer. Eu sou o Edilson Júnior, vamos juntos aqui na Tri FM. E a partir de agora tá no ar o Hora Extra. Uma hora só de músicas sem intervalos comerciais. 60 minutos só com o melhor da nossa programação.
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Tri FM tá na Tri, tá na melhor. Você tá curtindo aqui o Hora Extra, uma hora só de músicas sem intervalos comerciais, 60 minutos só com o melhor da nossa programação. E não esquece de seguir a gente lá no Insta, vai lá, @radiotrifm. Lá você vai encontrar muita coisa legal. Tem foto dos bastidores, tem foto da galera aqui da rádio, vai poder participar de muitas promoções. Então vai lá, @radiotrifm e interaja junto com a gente.

0: conferindo aqui o Hora Extra, uma hora de músicas sem intervalos comerciais, 60 minutos só com o melhor da nossa programação. 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Tá na Tri, tá na melhor. E por aqui, continua.
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0: 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E por aqui, continua.
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1: FM, tá na trilha, tá na melhor. Você tá conferindo aqui o Hora Extra, uma hora de músicas sem intervalos comerciais, 60 minutos só com o melhor da nossa programação. E daqui a pouco, às 8, tem sequência premiada, onde você escolhe a sua música favorita e ainda concorre a prêmios. E às 9, tem a festa da Tri, pra você dançar, agitar e curtir sem moderação. E por aqui, continua.
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1: Tri FM tá na Tritra Melhor. Uma ótima noite de sábado pra todo mundo que tá junto com a gente e um excelente fim de semana. E por aqui, continua.
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1: Boa noite, turminha. Estamos de volta. E aí, tudo bem? Tudo certinho com você nessa noite de sábado? Espero que sim. Seja bem-vindo, seja bem-vinda. Muito prazer. Eu sou o Edilson Júnior do Didi. Vamos juntos até meia-noite. E a partir de agora tá no ar a sequência premiada. Pelo 3219-1055, você vai dizer pra mim, dessas cinco músicas que eu vou tocar aqui agora, qual é aquela que você mais gosta? E todo mundo que participa com a gente tá concorrendo aqui um exclusivo kit da Tri com copo térmico musical que vem com caixinha de som embutida, mais camiseta da Tri e um par de convites de cinema do Cine System no Litoral Plaza Shopping Praia Grande. 3219-1055 e escolha a sua música favorita. É pra você escolher aquela que você mais gosta. Não é pra votar naquela que você acha que vai ganhar, porque todo mundo que participar, independentemente de votar na música vencedora ou não, tá concorrendo aqui o exclusivo kit da Tri FM. E a música vencedora eu toco mais uma vez depois do intervalo comercial. Então anota as candidatas de hoje aí. A música de número 1 é a dupla Guilherme Benuto junto com Luan Santana, Quarto 67. A 2 é o Ferrugem, Arrependidaço. A música 3 é o Panda, Eu Te Seguro. A música 4 é a dupla Felipe Rodrigo, Ignora. E a música de número 5 é o Pichote no Meio do Processo. E aí, dessas 5, qual que você gosta mais? 3219-1055. Tá valendo aqui um exclusivo kit da Tri com copo térmico musical, que vem com caixinha de som embutida, mais camiseta da Tri e um par de convites de cinema do Cine System no Litoral Plaza Shopping Praia Grande. Participe junto com a gente. 3219-1055 e boa sorte!
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0: Femi? FM, tá na trilha, tá na melhor. Essa foi a terceira indicação aqui na sequência premiada. O Panda, Eu Te Seguro. A música de número 1 foi a dupla Guilherme Benuto junto com Luan Santana, Quarto 67. A 2 foi o Ferrugem, Arrependidaço. A música 4 você vai ouvir agora com a dupla Felipe Rodrigo, Ignora. E a música de número 5 é o Pixote, No Meio do Processo. E aí, dessas 5, qual que você gosta mais? 3219-1055. Tá valendo aqui um exclusivo kit da Tri com copo térmico musical que vem com caixinha de som embutida, mais camiseta da Tri e um par de convites de cinema do Cine System no Litoral Plaza Shopping em Praia Grande. Participe junto com a gente. 3219-1055 e boa sorte!
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0: Tri FM tá na Tri, tá na melhor. Essa foi a última indicação do Sequência Premiada. Agora eu vou para um rápido intervalo e já já, depois do break, eu tô de volta com a música vencedora e o nome do ganhador ou da ganhadora do prêmio da noite. Continue junto com a gente porque eu volto já.
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0: Morning FM tá na trilha, tá melhor, de volta com o resultado da sequência premiada. Muito obrigado para todo mundo que participou com a gente, interagindo pelo 3219-1055, escolhendo a sua música favorita. E hoje tava valendo aqui um exclusivo kit da Tri, com copo térmico musical, que vem com caixinha de som embutida, mais camiseta da Tri e um par de convites de cinema do Cine System no Litoral Plaza Shopping em Praia Grande. E quem tá faturando aqui foi Vanessa Aparecida Braga de Campos, da Nova Menin em Praia Grande, final do telefone 3601. Parabéns, Vanessinha! Faturou aqui o exclusivo kit da Tri. E lembrando que você tem o prazo de 2 dias úteis para passar aqui na rua João Pessoa 350, das 14 às 15h30 com documento original e retirar o seu kit junto com a gente. E agora você confere a música vencedora em mais essa edição da Sequência Premiada.
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0: Tri FM tá na Tri, tá na melhor. Uma ótima noite de sábado pra todo mundo que tá junto com a gente e um excelente fim de semana. Agora eu vou pra um rápido intervalo e já já, depois do break, eu tô de volta com o Momento Tri Retrô. Mais uma pra gente matar a saudade aqui na programação da Tri. Continue junto com a gente porque eu volto já.
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2: Tri FM tá na Tri, tá na melhor, de volta com o Momento Tri Retro. Mais uma pra gente recordar aqui na programação da Tri. E dessa vez, vamos até o ano de 1996 e relembrar aqui o grupo Exalta Samba com a música Telegrama. Porque aqui na Tri, você já sabe, sempre vale a pena ouvir de novo.
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0: Tri FM tá na Tri pra melhor. Uma ótima noite de sábado pra todo mundo que tá junto com a gente e um excelente fim de semana. Agora eu vou pra um rápido intervalo e já já depois do break vamos fazer uma festa no seu rádio. Continue junto com a gente.
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